0: que você tá fazendo, Dom Fatales?
1: O sucesso, arte popular, o baile do pimpolho.